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2: 9 e 4.

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3: 9:31.

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3: 10 horas e 30 minutos.

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1: 11:33.

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2: Meia-noite.

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3: 6:28.

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1: Ela era lá da Barra, ele de Ipanema. 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
1: 1:27.
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2: 2:25.

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12: 3:24.

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2: 3:53.

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0: Obrigado. Agora sim, a gente vai se aproximando do final e eu gostaria de agradecer a vocês pelo carinho, pela alegria. Ainda falta um pouquinho, mas a gente se despede um pouquinho antes para depois não ficar gastando tempo. Vamos lá.
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Muito obrigado, palmas pra vocês, aê!

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0: esquisitos. Esses dias eu sonhei com ramê. Sabe o que é ramê?
1: É, ramê é uma palavra turca que descreve uma coisa que ao mesmo tempo é caótica e linda. É uma sensação, assim, de quando algo é confuso, intenso e até um pouquinho doloroso, sabe? Mas ainda assim, bonito de se viver. E eu acho que a minha vida é um constante ramê. Foi um jeito bem irônico dela me dizer, tipo...
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11: 7:33.

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2: 8:32.

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2: 9 e 3.

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1: Esse é Renato Russo.
2: Esse é o Herbert Viana.

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3: 957.

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3: 10:29.

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11: 11:35.

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4: Meio dia e 35.

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2: 1:34.

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3: 12:34.

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3: 3 e 4.

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1: Mas não dá.

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0: Agora uma canção que vocês conhecem muito bem. Uma canção do nosso último disco, Nossa Missão.
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1: 3:34.

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4: 4:35.

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1: 5:31.
15: Deus salve, Caio.

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0: Valeu, Rafael, obrigado. Muito obrigado a vocês pelo carinho. Uma música que eu tenho certeza que vocês vão gostar de cantar junto comigo.
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2: 7:31.

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3: 8:33.

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